0: Queria ver com a galera. Gera, vamos ver a galera, quer ver? Pra ver se vocês estão afinadinhos, só o refrão sem a banda aqui, só vocês.
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0: Muito bem, alô você que está na sintonia com essa rádio aqui, né? Pois é, estamos novamente chegando aí com o Momento da Notícia, a partir de agora. É o Momento Rural e Momento News, chegando no rádio do ouvinte que acompanha esse prefixo radial. Um grande abraço aos que nos acompanham no Alto Paraná e também Canindé de Ouro. Sou eu, Ronaldo Silva, diretamente do Estúdio Central e também com reportagem desde o exterior com o nosso colega de trabalho, Márcio Spier. Nosso repórter móvel, que também, além de repórter, é o redator das notícias das que a gente apresenta nas manhãs, nas tardes de cada dia aqui nessa frequência.
1: Obrigado, Lalo.
0: Pois é, hoje vivemos o dia 4 de agosto, né? Dia 4 de agosto. Vamos aí trazendo para vocês nessa terça-feira muitos destaques em assuntos que geraram notícia.
1: Pelo couro e os fios das roupas.
0: Estamos nesse exato momento através da Rádio Meridional 102.9 de São Alberto, pela Rádio Regional 89.9 também de São Alberto. Nosso muito obrigado aos que nos acompanham na cidade de São Alberto e região. Agradecemos também aqueles que nos acompanham através da 101.1 Rádio Maracaju, aos que nos acompanham através da 100.7 Rádio Taquara de Nova Esperança Tronca 4 e também através da 91.9 Rádio Guarani de Corpus Christi. Além também dos que nos acompanham livemente através da revista Guia Binacional. Tô tentando falar com o Márcio, de repente a gente consegue aqui. Vamos ver se eu consigo trazer aí o Márcio para falar com a gente aqui, né? Hoje eu acho que vai, dar, né? Não deu. Márcio, tenta novamente aqui. Tenta novamente porque esse celular aqui está atrasado, né? O celular aqui está colapsado. Colapsado esse celular aqui. Isso aqui já deu o que tinha que dar, viu? Eu acho que o idoso de 90 anos está mais rápido do que esse celular aqui. Vamos lá. Gente, quero agradecer aí aos sete municípios que ouvem-nos, né, através do rádio, que são aí, olha, Cidade Leste, Hernandárias, Santa Fé del Paraná, Maracaju, São Alberto, Itaquiri, e também Mingaporã. Muitas pessoas conseguem nos ouvir aí, né, nessas regiões do Alto Paraná. Bom, já está agora no ar com a gente, vai falar aí, vai trazer o destaque, o título das notícias que a gente estará brindando no dia de hoje, nosso repórter móvel e redator das notícias de cada dia, Márcio Spia. Alô, Márcio, seja bem-vindo.
2: Alô, Ronaldo, a Rádio 20 da Regional, São Alberto, Rádio Regional também São Alberto, Rádio Taquara de Esperança, Rádio Guarani de Corpus Christi e Rádio Maracaju, de quilômetro 42 de Maracaju, além da revista de Apinação. Ronaldo, eu não sei, acho que o telefone da rádio está com problema, hein? Ontem, já não consegui, hoje de novo, né? Não sei se isso... percebeu ou não?
0: Sim, Márcio, eu já tenho comunicado aqui sobre esse tema aqui, né? E como eu disse, essa linha telefônica aqui tem que a gente passar aqui para a diretoria, para o pessoal agilizar aqui, né? Para que as pessoas, quando ligam, consigam ser atendidas também, porque dessa forma está impossível. São assuntos que a gente vai estar agilizando em off aqui, que não deveria estar passando, mas está passando, né? São coisas que não devem passar através de uma emissora de rádio e que está passando. Eu já reclamei para a direção e vamos ver o que acontece daqui por diante. Porque uma rádio tem que funcionar da melhor forma possível. A gente não pode estar padecendo por conta de assuntos que não convém. Nada, a rádio está instalado dentro do celular, atrapalhando, travando o celular. Para ser o mais objetivo... Eu não sei quem, mas estão baixando jogos pesados demais dentro do celular e esses jogos deixam o celular lento, pesado, que não consegue, o celular não consegue despachar. Não, simplesmente o celular não despacha. E isso faz com que o celular, a gente não consegue, né, manter um resultado positivo. que seja por ligação, que seja por mensagem. Essas coisas, celular da emissora, é para a emissora, é para o assunto da emissora, não é para entretenimento de jogos, joguinhos. Eu já enjoei de falar, mas até agora ainda não tivemos uma resposta. Vamos ver se, a partir de agora que eu falo no ar para os ouvintes ouvir, vamos ver se as pessoas por aqui, né, tomam atento e parem com essa, com esse negócio de estar baixando joguinhos dentro do celular. Adiante, Márcio.
2: Ronaldo, como está o tempo na região aí? Enquanto isso, eu me esqueci de colocar as notícias, né? Então, vamos lá. As notícias, vamos tudo em momento mil, né? Então, estou baixando aí. Eu estou aqui, digamos, na região de Zarajal. O sol, digamos, está predominante aí. Vamos ver o que acontece na região aí, como que está o tempo, Ronaldo Silva.
0: Márcio, praticamente São Alberto está um céu claro, né? Se prevê um pouco de chuva para hoje, mas por enquanto estamos sem a visita da chuva ainda.
2: Exato, daqui a pouco você vai trazer maiores informações, né?
0: Isso, sobre, atualizamos sobre as informações do clima.
2: Todas as coisas, a Bolsa de Chicago, enfim, todas as informações cabíveis aqui do momento rural e do momento news. Agora sim, agora já enviei do momento news e vamos aos destaques. Hoje eu vou falar novamente no Moringa. Moringa me encantou, né? Hoje eu vou falar a forrageira mais nutritiva do mundo.

0: estado em córrego do interior de Mercedes. Corpo de homem encontrado em plantação de milho durante colheita. Olha só. Caminhoneiros brasileiros iniciam protestos e bloqueiam acesso à ponte da integração do lado brasileiro, hein? E outra, a gente fez a matéria aqui, ó. A Rádio Nanahati 103,3 é um veículo de comunicação muito importante para a comunidade de Naranjal e de toda a região do Alto Paraná. A gente tem que fazer as visitas, estamos fechando as parcerias, daqui uns dias vamos estar falando, né? Então, um alô especial, né, a todos da Nanahati. Falando em Nanahati, vamos mandar um alô especial ontem. Tivemos o aniversário de um parente, né, seu Darby Riste. Então, um alô especial, né, que aniversariou ontem. E comemos aquela picanha, hein, Ronald Silva? Uma janta especial. Mandando, então, um alô para a família Riste, Halber, Gerge e Espire. Vinha todos que estavam no aniversário do Darby Riste, que é um dos cabeças da Bico Aliança de Legal. Então, um alô especial a toda essa gente aí da família Richter e as demais famílias que a gente citou. Agora vamos para o momento news. Venezuela, carpa de refúgio se converteu em uma aula. Outra matéria da Telefuturo. Ordeno captura de ex-governador cartista Hugo Xavier. Também matéria da Telefuturo. Cabe a cada um ser o senhor do seu próprio destino. E em suas mãos repousa a escolha do caminho a seguir. Pense grande, confie na sua essência e não permita que ninguém diminua o seu valor. O sucesso floresce das atitudes que cultivamos todos os dias. Ótima terça-feira e, se Deus querer, e há de querer, voltaremos amanhã, mesmo horário, nessas mesmas emissoras. Fiquem com Deus, que eu vou com ele. Fui, tchau, tchau e até amanhã.
1: Ok, Márcio, bem copiada aí a sua flecha. Obrigado por estar colaborando, nos adiantando já os assuntos. E a gente já vai então para o que a audiência interessa, que é saber das novidades, em forma de notícia.
0: Exato, desde Naranjal, né, que tu pediu, né? Estão falando desde Naranjal, voltamos contigo nos estúdios.
1: Ok, Márcio, valeu, obrigado. Tá então, Márcio Espia falando com a gente desde o sul do departamento do Alto Paraná, em Naranjal, hein? E onde que ele também já está acabando de acertar aí, né, alguns assuntos para que também o Momento Rural seja apresentado através lá da Rádio Naranjal. Por lá eu tenho aí meu colega, parceiro de trabalho também, que é o Sandro Santos, né? Não? Sandro Fernandes. Sandro Fernando, popular Sandrinho, né? Que de Sandrinho não tem mais nada, né, Sandro? É isso aí. Também já passou pelas rádios aí da região norte do Alto Paraná. É um grande abraço aí, grande profissional também da comunicação, nosso amigo Sandro Fernandes. Um grande abraço aí a todos da Naranjati FM. Amigo e amiga, vamos aí então já diretamente para os assuntos dos quais o Márcio já nos adiantou por aqui. E a primeira matéria, então, como o Márcio já falou, vai falar um pouquinho sobre a Moringa. Vamos aí então ver, né, como é preparado, né, a forrageira, né? A forragem mais nutritiva, a forragem mais nutritiva, considerada a mais nutritiva do mundo. Vamos ouvir então um trecho de essa matéria.
2: Esta forrajera que vino del desierto de la India. Aquí yo tengo aproximadamente unas 20 hileras de 100 metros. De moringa así, miren. Es densa, hilera por hilera. Sí, nosotros cosechamos aquí cerca de 400 a 500 sacos de silo por año. Produce mucho, miren, esta de aquí ya tiene 3 metros de altura. Ella. Cada invierno ustedes van a cosechar, dependiendo del invierno. Si el invierno es muy débil, si llueven solo unos 100 milímetros, entonces sacarán menos silo, menos sacos de silo, pero aún así, todos los años se saca. Es una planta bastante. Es resistente y adaptada al sistema semiárido de la Caatinga, ¿verdad?

0: por haber venido del desierto. Sí, tiene raíces tuberosas, como igual a un buceiro, ¿verdad? Un buceiro, aquí en la Caatinga. Pasa el año, soporta todo el año de sequía y cuando llueve produce, umbu, produce mucha hoja. La moringa es lo mismo, ¿verdad? Es una forrajera adaptada al desierto. Entonces, gente. Hasta me hackearon mi otro canal, el canal que yo tenía, donde hablábamos sobre moringa. Una producción alta. Y ahí, dentro de un año, vamos a empezar el confinamiento de ovinos aquí en la granja. Vamos a empezar con 100 cabezas, pero... el interés es de 200 a 250 cabezas, ¿verdad? Dependiendo de cómo funcione, veremos cómo queda, porque según los estudios, una persona puede manejar hasta 250 cabezas, ¿verdad? Entonces, como solo estoy yo, mis hijos, ellos vienen a la granja más en las vacaciones, así que lo mantendré como si solo yo trabajara en el confinamiento, ¿verdad? Así que, bueno, gente, solo un consejo simple aquí para ustedes. Ya no usamos herbicidas en el suelo. Después de que la moringa crece así, gente, miren, ahí ya pueden olvidarse, pueden dejar que la sombra de la propia moringa mate a la mala hierba, ¿no? Y aquí dejamos para hacer el silo solo cuando termina el invierno. Porque, personal, si hacen el silo antes de que termine el invierno, van a nacer muchas malas hierbas, mucho monte, y eso va a obstaculizar su mano de obra en muchas cuestiones, ¿no? Va a entrar ahí y les va a estorbar bastante. Entonces preferimos dejar que crezca bien y luego hacer el silo con bastante, bastante fibra, ¿no? Porque la moringa tiene mucha proteína, vitamina, sales minerales, pero y nitrógeno, pero, Como aquí trabajamos con nopal, y el nopal no tiene fibra, también priorizamos un poco la fibra de la moringa, ¿cierto, gente? Esta planta es una planta altamente nutritiva. Sí, vamos a empezar aquí con estas 20 y tantas hileras de moringa, pero la intención es que, si el confinamiento resulta, vamos a plantar media hectárea más de moringa, ¿no? Ahí plantar esas 40 hileras para trabajar con sobrante, personal. No queremos trabajar en este confinamiento con lo justo, ¿no? Porque aquí es el noreste, es Caatinga, y a veces hay una sequía un poco prolongada. Así que quiero trabajar con holgura, ¿no? En el año que no necesite cortarlo todo, dejarlo para que tenga semilla, pero trabajar con holgura. No, porque también, si dejas la moringa de un año para otro, como nosotros dejamos esta este año, miren, está de un año para otro. Aquí tendrás fibra y tendrás la proteína que está en las hojas, ¿no? Va a tener bastante fibra. Entonces, por ejemplo, un año cosechas una hectárea y el otro año cosechas otra media hectárea. Y así siempre tendrás un año ahí guardado de fibra en la moringa, ¿no? Para su cría. ¿Está bien, personal? Vamos a adelantar un poco de trabajo por allá también.
1: Muito bem, são assuntos da moringa que fala aqui. Agora vamos então para o mercado de Chicago, gente. Rapidinho aqui, porque o tempo está passando, hein? Olha, o mercado de Chicago hoje nos diz o seguinte: soja, base mês de agosto, teve uma abertura de 1.172 bushels. O preço atual é de 1.173. Já base mês de setembro, a abertura do soja foi de 1.174 bushels e o preço atual é de 1.169. E base mês de novembro, a abertura do soja foi de 1.193, o preço atual é de 1.186 bushels. Então, soja agora, base mês de agosto, você vai faturar o seu soja agora, hoje, É, o preço nesse momento é de 1.173 buchos. E basme de setembro, o preço agora é de 1.169 buchos. E basme de novembro, o preço agora é de 1.186 buchos. Seria então o preço do soja. O milho teve aí uma abertura base, deixa eu atualizar aqui, qual é a base? Setembro, né? Setembro aí, olha, milho, a abertura do milho de setembro foi de 450 buchos, o preço agora é de 449. Base mês de dezembro, a abertura do milho foi de 474 buchos e o preço atual é de 471 buchos. Então, milho agora, setembro, se você vai faturar o seu milho agora, para setembro, está valendo 449 buchos por tonelada. E base mês de dezembro está valendo 471 buchos por tonelada. Seriam as informações do preço do milho. Agora o preço do trigo. Vamos aí também trazendo para vocês as informações do preço do trigo já também atualizado para o mês de setembro. A abertura base mês de setembro foi de 652 e o preço atual agora é de 650. E base mês de dezembro, a abertura foi de 670 e o preço atual é de 668 buchos. Trigo vale, base de setembro, vai faturar agora, está valendo 650 buchos por tonelada. E base mês de dezembro, está valendo agora 668 buchos por tonelada. Seria as informações sobre o preço dos principais grãos, né? Soja, milho e trigo, através das informações do mercado de Chicago. Vamos também trazendo para você, já com prioridade, rapidinho aqui, a cotação das moedas. Vamos ver como está circulando aí os valores das principais moedas que circulam na nossa região. O dólar, por exemplo, está sendo comercializado da seguinte forma: na compra, R$ 5.935. E na venda, R$ 5.990. O real, na compra, R$ 1.140. E na venda, R$ 1.165. O dólar real, na compra, R$ 5.14 na compra e R$ 5.20 na venda. Euro está sendo comercializado hoje. Na compra, 6.870 guaranis na compra e 7.300 guaranis na venda. E o peso argentino, 3 guaranis na compra e 5 guaranis na venda. Seria essas informações que eu trago relacionadas sobre as informações sobre o preço das principais moedas que circulam em nossa região. É dizer, trazendo para vocês a cotação das moedas. Trazendo também para vocês, já com prioridade, as informações sobre o comportamento do nosso clima.
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1: A previsão do tempo nos diz que para o dia de hoje tivemos uma mínima de 17 graus Celsius, pode garoar, mas é em muito poucos pontos aí, né, dos três departamentos. Pode dar aí uma pequena garoa, que não é considerável chuva, segundo a meteorologia nos diz aqui. Então, para hoje, vamos ter aí um dia bastante nublado, meio carrancudo, o sol aparece preguiçosamente, como se percebe, né, durante toda a jornada, já percebemos, mas não temos também aquele foco de chuva, tá? Pode até garoar em alguns pontos, mas não é considerável chuva. Mínima 17, máxima 28. Já para amanhã, quarta-feira, a mínima será 17, máxima 28. Também a mesma temperatura do hoje. Temos aí para amanhã, sim, um pouco de chuva, entre 4 e 5 milímetros. Já para quinta-feira, a mínima 18, máxima 28. Temos aí um volume de 15 milímetros de chuva para a próxima quinta-feira. Já na sexta-feira, a mínima será 16, máxima 22. Temos aí um dia bastante carrancudo, parecendo o de hoje, né? Para a próxima sexta-feira. Porém, não marque lá que é a chuva. Pode até chuviscar, né? Isso, pode chuviscar aí na sexta-feira, mas não é considerável chuva. No sábado, sim, mostra um pouco de chuva entre 2 e 3 milímetros. Sábado, tá, gente? Entre 2 e 3 milímetros. Mínima 17, máxima 26 graus Celsius no sábado, com a precipitação de pelo menos 2 a 3 milímetros de chuva. Já no domingo, essa possibilidade de chuva aumenta. Pode chover, então, entre 22 e 30 milímetros de chuva no próximo domingo agora, onde a temperatura mínima é de 15, a máxima vai chegar aos 24 graus Celsius no domingo, tá? Seria então as informações que eu trago relacionada de acordo com o comportamento do nosso clima para os três departamentos, Alto Paraná, Caaguaçu e também Canindeyú. O vento de hoje pega uma velocidade de 30 km por hora, velocidade máxima. Amanhã a velocidade máxima do vento será de 42 km por hora. Na quinta-feira a velocidade do vento chegará até os 49 km por hora. Na sexta-feira, ventos calmos até 31 km por hora. No sábado também, ventos considerados ventos fracos a moderados, com velocidade até 40 km por hora. E no domingo também, ventos fracos até 32 km por hora. Então teremos aí um final de um resto de decorrer semanal com sol bastante preguiçoso na fronteira do Paraguai-Brasil ou Brasil-Paraguai. E dessa forma a gente culmina mais uma informação sobre o comportamento do clima na região fronteirística do nosso país Paraguai-Brasil.
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1: Ouviu também o Momento Rural, que vai ceder agora o espaço para o Momento News, trazendo aí mais informações a nível cotidiano, né? Os acontecimentos a nível nacional e até mesmo internacional.
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1: Notícias que a gente traz para vocês dentro do Momento News de hoje. Segundo a escolha da redação do nosso colega Márcio Espia, vamos então primeiro para informações que são viralizadas no mundo inteiro, né? Sobre o desespero aí dos venezuelanos, né? Olha só, Venezuela carpa de refúgio e convertindo aí, é claro, em pontos de reuniões, né? Pessoas se reunindo para decidir, né? O que vai ser futuramente. Vamos ouvir um trecho de uma matéria que vai falar um pouquinho sobre esse tema.
3: Oncológico. Sin embargo, sus ganas de educar, de enseñar y de crear un futuro mejor en nuestros niños siguen intactas y es lo que hace acá.
4: Uri Mare pertenecía a la escuela Cruz Felipe Iriarte ubicada en Mare Abajo. Lejos de dejarse vencer, decidió canalizar su proceso en un acto de entrega hacia los más vulnerables, educando a 45 niños en el campamento del César Nieve de la parroquia Katia Lamar.
5: Al principio venían poquito, pero ahora vienen mucho. Y no solamente de aquí del campamento, vienen de afuera del campamento. Y no le puedo decir que no. Obviamente que no. La educación no tiene ni precio, ni color, ni estatus social. Y ha sido increíble.
4: Aunque su tratamiento oncológico está paralizado por la pérdida de su doctora, ella, con profunda vocación, ha continuado aferrada a Dios.
5: Sí, perdí mi hogar. 39 segundos y perdí todo. Y sí, soy paciente oncológica. Tengo una patología de mieloma múltiple.
4: La escuelita ha logrado extender sus operaciones, aunque funciona principalmente en la mañana. Ahora ofrece actividades de lectura y apoyo escolar durante las tardes.
1: Muy bien, así entonces habló también sobre el tema. Aí é complicado, né? A situação por aí não é nada fácil. Vamos agora para outra notícia. Ordenam captura a ex-governador cartista Hugo Xavier. Vamos escutar um trecho dessa matéria.
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1: Muy bien, así entonces, también otro tema que es preocupante en nuestro país, ¿verdad? Asuntos de que los gobernantes, las autoridades máximas, tienen que, ofrecer a su ciudadanía, a toda la gente, a sus compatriotas, seguridad y, encima de todo, confianza. Y hablando en confianza, ¿verdad? En la capital de Alto Paraná también se... Vamos a terminar ya con ese asunto acá, entonces. Bueno, en Ciudad del Este, un horror pasó también este fin de semana en la capital de Alto Paraná, donde se produjo un asalto con derivación fatal, ¿verdad? Bueno, Ciudad del Este, donde un violento episodio ocurrido en la noche del pasado viernes en el barrio San Rafael terminó entonces con un joven muerto y su padre herido, luego entonces de un presunto asalto que derivó a un homicidio. El hecho generó conmoción entre los vecinos, quienes reclaman mayor presencia policial ante la creciente inseguridad en la zona. Eso pasó el pasado viernes en la capital de Alto Paraná, Ciudad del Este. Donde considerar entonces esta información como un horror en San Rafael, donde hijo intentó hacer justicia por su padre y fue abatido a balazo. Con estas informaciones nosotros vamos también ya encerrando nuestro cuadro de noticias por acá. Dejamos acá nuestro agradecimiento a los que nos escuchan por la 102.9 de San Alberto, Meridional FM, a los que nos escuchan también por la 89.9 Regional FM, también de San Alberto, aquellos que nos escuchan por la 101.1 de Embaracayú, nuestro saludo, la gente de la radio Embaracayú, también nuestro agradecimiento por el espacio. Y a aquellos que nos escuchan en la 100.7 de Nueva Esperanza, Troncal 4, mi amigo Patricio Godoy, el propietario y director general de ahí, nuestro agradecimiento, muchas gracias por el espacio. También dejamos acá nuestro agradecimiento de corazón al propietario de la Líder FM y también de la radio Guaraní de Canindeyú, ¿verdad? La Líder está en Catuete y la radio Guaraní está en Corpus Christi, donde nosotros estamos también con ese cuadro de noticias, haciéndoles llegar a ustedes un poquito de información sobre los acontecidos a nivel nacional e internacional. Meu amigo Nelson Hoffman, minha amiga Jéssica Hoffman também, nosso muito obrigado aí pelo espaço através da Rádio Guarani, né? E a gente vai então culminando mais um quadro de informação, Momento Rural e Momento News. Se Deus me der a permissão, estarei de regresso amanhã com mais um Momento Rural e Momento News aqui por esta emissora. Que tenham todos uma excelente jornada. A partir de agora você vai ficar com a doce e agradável grade da programação de essa emissora. Até amanhã.
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1: Essa moda é pra você que tá amando e não tá sendo correspondido. É o seguinte, não segura ela não. Quer ir? Deixa ela ir. 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Então...